0: Ale Marques.
1: É hora da cabeça fria. No início eu falei, cabeça fria, coração quente. Um jogo pegado de coração quente, para quem tem forte coração, o Cirilo. E agora é pênalti, meu velho. É cabeça fria, tranquilidade e bater quem tá ali preparado, né, para levar o Atlético para a próxima fase da Copa Sul-Americana. Jogo muito equilibrado. Um segundo tempo dominante do Santos a partir da entrada do Arthur. O Atlético não se encontrou. A mexida do Barba no final para emergência ofensiva deu certo. O time todo lá na frente para fazer o gol conseguiu e vai com a moral positiva para penalidade, Cirilo.
0: Cláudio Rezende, vem aí mais uma disputa de pênaltis, mais uma noite histórica e dessa vez com um personagem diferente no gol. Tem que ser a noite para consagrar o moleque, hein, Cláudio?
2: Exatamente, eu tô de olho nele desde quando terminou o jogo. O Danilo Minuti, que é o preparador de goleiros do Atlético, conversou já bastante com ele agora. O Lodi conversa ao pé do ouvido, jogador muito experiente, dá um abraço nele. O Pedro Cobra, que é o terceiro goleiro hoje no jogo, nem estava relacionado, deu um abraço. Agora o Fred vai dar moral pro Gabriel Delfim, o Barba Domingues. Cirilo, fiz uma listinha rápida aqui de possíveis batedores. O Igor Gomes deve bater, Gustavo Scarpa também, Coelho, que fez esse gol no finalzinho, tá com moral. O próprio Fred, né, experiente. Não tem o Everson, né, Cirilo, senão fecharia o Everson. Aí não sei se vai Lodge, Cassierra bate pênalti, mas não sei se é a hora, hein, Cirilo. Vamos ver o que vai acontecer aqui nas batidas de pênalti, o Galo já tá prontinho.
0: Vamos lá, bora pra disputa de pênalti, está rolando também disputa de pênaltis lá no Equador, LDU e Palmeiras. Por enquanto, Palmeiras está vencendo por 3-1, Palmeiras bateu 3, LDU vai bater o terceiro agora. É a disputa de pênaltis, vamos nessa, vamos juntos, que vem a classificação, é Barbante neles, Pedro Abílio.
3: Deixa eu falar um negócio com você, João Vitor Cirilo. Sempre tem aquele vizinho que grita antes, não tem?
0: Ah, tem.
3: Não tem aquele vizinho? Ô, vizinho, eu vou pôr na Itatiaia também. Aí a gente vai ver quem grita antes.
0: Você sabe que até no YouTube a turma grita antes também, tá? Então, nesse momento aqui, Abílio, só no YouTube, quase 70 mil pessoas te acompanhando, Abílio.
3: Espetáculo! Vamos todos juntos nessa corrente! Vamos todos juntos nessa energia positiva! 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Vamos lá, vamos para os pênaltis. E teremos os pênaltis à nossa esquerda, hein, Cláudio Rezende?
2: Isso. E eu queria lá também, viu? Na competição, o Galo eliminou o Flamengo nesse lado aí. Eliminou o Bucaramanga também.
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3: Vai começar a série de cobranças de penalidades aqui na arena. Gabriel Barbosa contra Gabriel Delfim. Qual Gabriel vai se sair melhor, hein, Abílio?
7: É o Delfim, embaixo do travessão, preparado, se alongando, estudado. O Gabigol tá na bola, autoriza o juiz, pé canhoto, bateu, Delfim! Fecha a porta do gol do Galo na cara desse Gabigol, Paulinho!
8: Olho no olho! Olho no olho, Gabriel Delfim!
3: Ele foi no canto certo!
8: Pegou com a mão direita!
3: Agora é com você! Vai, Cláudio Rezende!
2: Scarpa vai bater o primeiro pelo Galo!
7: Pé canhoto na bola! Gabriel Brazão no centro do gol, capricha, Scarpinha. Vai pra bola 10, Scarpa de canhota, Barbante!
9: Barbante neles!
7: Barbante neles, Galo! Gustavo Scarpa deslocando o goleiro, Cláudio!
2: Goleiro pro...
3: pro lado esquerdo.
2: O chute no canto direito, experiência, muito bom na bola parada. Gustavo escapa, o Galo tá na frente. Gabigol perdeu, escapa, fez. Vai Galo, Galo 1-0.
10: E o João Schmidt pra bola. É mais um canhoto do Santos, esse volante. Gabriel Delfim pegou o primeiro. O Galo tá vencendo 1-0 na disputa por pênaltis aqui na Arena MRV. Autoriza Facundo Telo, foi pra bola. Este é João Schmidt, Gabriel Delfim. Tô com você, João Schmidt bateu, Delfim! Que espetáculo! Que espetáculo! Que ano de 2026 para a base do Galo no profissional! Mais um pênalti defendido, Paulinho! Espetacular, Gabriel Delfim!
11: O Everson fez escola, hein?
10: Defesaça no canto esquerdo! O Galo pode abrir 2-0, Resende!
2: É, agora é Igor Gomes, que já foi batedor oficial. Vamos lá com ele, Igor Gomes!
10: Camisa de número 17, parado ali na meia lua. Ele é destro. Primeiro destro da disputa. Gabriel Brazão se movimenta no gol. Igor Gomes toma muita distância. Correu pra bola, dá uma parada. Continua na correria, pé direito, bateu o Barbante! Martinelles, Igor Gomes vai lá dar um abraço no Delfim. 2-0, Claudão.
2: Esperou até o último momento para a definição do Brasil. Brazão, o Brazão foi pro canto direito dele. Ele bateu no esquerdo, rolou a bola. Igor Gomes, frieza. Vai Galo, Galo 2-0 nos pênaltis. E agora, Paulinho?
11: Bom tempo. Garoto convocado para a seleção brasileira. Se pegar o Delfim, vai pedir música, hein, amigo?
10: Gabriel Delfim concentrado no centro do gol. Ele pegou uma no canto direito baixo e outra no canto esquerdo baixo. Bom tempo, pé direito, bateu no travessão. Não entrou, não entrou, não entrou.
2: Vai ter VAR, para ver se entrou ou não entrou. Não entrou, não.
10: Entrou? Entrou. Gol do Santos. Entrou. Bateu no travessão. Ficou um pouco depois da linha, Paulinho.
11: Foi um pouquinho depois, hein? Mas ele tá botando medo, hein? Ele tá crescendo. Ele tá crescendo pra cima do batedor do Santos. Vamos lá, Delfim. Continua assim, meu filho. Vai, Resende.
2: É, a bola entrou mesmo, né? Agora, o Fred. Agora é com experiência. Chegou por agora. E o Fred pode colocar o Galo mais uma vez na frente. Continuar na frente. Vamos com ele.
10: Capricha, Fred. Venda Nova tá te vendo. O mundo todo vendo você. Pé canhoto, Fred. Brasão. Defende o goleiro do Santos no canto esquerdo, Cláudio Rezende.
2: Nessa o Brasão acertou o canto e foi lá buscar. O pênalti do Fred. Fred desperdiça, mas os jogadores vão lá. A torcida também do Galo sabe da importância do jogador. E agora continua o Galo na frente, né? O Galo tá na frente ainda no marcador. 2-1. Agora é com o Peixe.
10: Arthur, que abre a quarta série de cobranças. Experiente. O Gabriel Delfim tá fechando o gol. Arthur correu de pé direito, ele bate, Delfim! Que espetáculo! Três pênaltis defendidos, quatro cobranças acertando o campo. Isso é fruto de muita preparação, muito estudo. Parabéns, Gabriel Delfim. Parabéns, Minuti e todo o time de preparação de goleiros do Galo. Ô, Paulinho!
11: Eu tô pra te dizer que o discípulo superou o mestre.
10: Inacreditável, Gabriel Delfim. Pegou o terceiro e agora vai o Galo, Resende.
2: É. É a última, quem sabe, né? Vamos ver com o Thiago Borbas. Centroavante pegou, hein? A bola para bater.
10: Thiago Borbas, o da 18. Para quem sabe classificar o Galo. É direito, autorizado, correu, bateu, Borbas, bateu.

0: inacreditável. O Clube Atlético Mineiro é de quem acredita. O Clube Atlético Mineiro é gigantesco e merecidamente está indo para a semifinal de competição continental pelo terceiro ano seguido. Tem que respeitar. Terceiro ano chegando lá na semifinal. Gabriel Delfim é gigantesco na fase quartas. Vai ser lembrado para sempre pelo que fez aqui hoje. Everson está entrando no campo neste momento. Não pode jogar, mas ele está visivelmente emocionado. Ei, Everson, você é um monstro e você criou um monstro, Everson. Parabéns ao Galo, que não desistiu em nenhum momento. Mas essa torcida, hein? Essa torcida é um negócio de outro planeta. Volta pra casa, Santos! Volta pra casa, Santos! Ô Neymar! Alô, Neymar! Você já foi melhor que muita gente, mas você não vai rir por último essa noite, Neymar. Essa noite quem faz careta é o torcedor do Galo que te zoou lá na Vila semana passada, Neymar. Galo doido, com 3 pênaltis convertidos, está classificado, João Vitor Cirilo.
1: Vamos nessa, Pedro Abílio, para a repercussão daquela noite que entra para a história, conforme previsto. Gabriel Delfim, você está na história do Galão da Massa. Você pegou a bucha danada, né? Substituiu um cara que nesses momentos cansou de fazer o impossível por esse clube. Substituiu o Everson, que desde que chegou estava sempre nesses momentos decidindo, pegando penalidades e cobrando penalidades. Nessa noite, Gabriel Delfim chamou a responsa. É comigo, pegando 3 penalidades, colocando o Galão da Massa na semifinal da Sul-Americana em mais uma noite histórica no seu lar, torcedor atleticano, na sua casa. O Neymar, agora é lutar contra o rebaixamento, tá? Olhar pra classificação agora e lutar contra o rebaixamento, porque quem tá classificado é o Galão da Massa e o Santos, seu Santos também, Gabriel Barbosa, também vai lutar contra o rebaixamento. É o Galo que avança pra semifinal da Sul-Americana. Bora lá pro pós-jogo da Itatiaia, o pós-jogo 7 Cabete.
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1: Pós-jogo. É o Galo classificado. Vamos nessa no pós-jogo da Itatiaia, Cláudio Rezende. Olha o Galão da Massa cantando alto aí, Cláudio.
3: Eu avisei após o clássico, pra tirar o Galo vai ter que suar sangue. E o Santos fez 2-0 na Vila. O Galo vira o agregado, consegue nos pênaltis com Everson. E com Everson fazendo história, Gabriel Delfim, méritos para toda a preparação de goleiros do Atlético, Danilo Minuti e pessoal, porque o Delfim não errou um lance, hein? Ele não errou um canto, o Everson não erra, e o Delfim também não, e o Delfim também não. Olha o Galão da Massa, passaporte carimbado às semifinais da Copa Sul-Americana. E o Galo doido agora, Cirilo, ele vem com o seu motorizado. Olha lá, ele tá carregando um peixe ali, rapaz. Tá carregando um peixe. Olha lá, a turma fazendo festa. O Galão, agora é com o Galo doido. Agora a festa é com o Galo doido. E o Neymar vai ter que ouvir, né, Cirilo? Falou, agora ouve.
1: Ah, vai ter que ouvir. Montou o Inter Miami pra lutar contra o rebaixamento, viu, Neymar? Tá fora, Neymar Júnior, tá fora, Neymar. E você, torcedor atleticano, já se programe. Entre 13 e 14 de outubro, entre 20 e 21 de outubro, são as datas que você, atleticano, vai se programar para acompanhar as semifinais da Sul-Americana. Amanhã você acompanha de camarote, às 9:30, no Estádio Centenário em Montevidéu. Tem Montevidéu, City Talk e Cienciano. Na ida, tem 2-0 pro Cienciano, teve 2-0 pro Cienciano, joga por uma derrota, por um gol de diferença. Galo classificado, Ale Oliveira.
4: É, e nem o melhor roteirista do mundo é capaz de escrever uma história tão linda como essa, né? Everson Delfim, porque ele é o herói de hoje. O Atlético fez um primeiro tempo sensacional, magnífico. Olha, um primeiro tempo de excelência. No segundo tempo, cansou. O Santos melhorou, o Santos teve oportunidades, o Santos ficou próximo da classificação direta e meio que na base do sufoco, com a torcida gritando "eu acredito". O Atlético conseguiu levar a partida para os pênaltis e aí o Delfim foi espetacular. A bola que entrou, ô Cirilo, ela não queria entrar, ela entrou chorando. Porque o Delfim estava na sua noite iluminada. E a gente viu a história ser escrita aqui na Arena MRV. O Atlético jogou muita bola no primeiro tempo. Depois foi corajoso no segundo tempo, na parte final. E tem um herói. E esse herói é o Delfim, viu, Cirilo?
1: Impressionante, impressionante. Ale Oliveira, olê Marquês, festa do Galão da Massa, Marquês.
5: Ah, Cirilo, esse galo vai matar o olê Marquês aí. Ô Cirilo, o início fulminante do Atlético, um primeiro tempo muito, muito bom, de muita eficiência ofensiva, trocando passes, fazendo gols trabalhados, teve no Renier o seu grande artilheiro, o Fred, o seu articulador com classe. Um segundo tempo onde o Santos se arruma no intervalo com a entrada do Arthur e do Veríssimo. O Arthur, eu não sei quantas vezes no segundo tempo, ô Cirilo, o Pedro Abilo falou o nome do Arthur. A bola passou no pé dele por todo um segundo tempo, por todo um 45 minutos. E ele dá um passe magistral pro Gabigol fazer o seu gol e colocar o Santos na briga pela vaga naquela oportunidade. O Barba bota uma emergência ofensiva no final, bota o time pra frente e no último minuto o Coelho faz um gol de cabeça levando pra penalidade. E aí a penalidade, meu velho, a penalidade. O goleiro, a gente fica pensando, um goleiro reserva de um cara fenomenal como o Everson. Quando ele vai jogar? Qual vai ser a hora desse cara, entendeu? E os deuses do futebol escolheu a hora para esse goleiro, Gabriel Delfim, que fosse numa disputa de pênalti de Sul-Americana. E ele fez o que fez. O aluno hoje, que tem um professor de excelência no seu dia a dia, no seu treinamento, eu tenho certeza que eles conversam, eles se consertam, eles se arrumam para essas possibilidades que um jogo de futebol pede. Ele estava preparado, ele não pula antes, ele espera a definição do batedor, esperou a definição do Gabigol, esse exímio cobrador de pênalti, pegando o primeiro, pegando na sequência de Arthur, é bola na trave, entra um pouquinho, pega o pênalti decisivo e leva o Atlético para a semifinal da Copa Sul-Americana. Que noite, que energia na Arena MRV. É alegria total, Cirilo. Vamos pra cima, Galo!
1: Vamos nessa, Marquês. É o Galão da Massa classificado e torcedor. Pós-jogo completaço pra você, hein? Vamos nessa no nosso pós-jogo com a repercussão completa. Jogadores vão falar com a gente. Daqui a pouquinho o técnico Barba Domingues também. Já já a massa fala com o Thiago Reis no Seu Nome e Seu Bairro. Vamos juntos. É o pós-jogo da Itatiaia. Direto também agora para o melhor em campo. 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Quem foi, Ale Oliveira?
4: Ah, essa é fácil, né? O Delfim é o herói da noite de hoje. Classificou o time para a semifinal da Sul-Americana. É um goleiraço e provou isso mais uma vez. Delfim é o melhor do jogo, o melhor da noite. Que goleiro, viu, Cirilo?
1: Que história, que história. Marquês, seu voto também.
5: Menção honrosa pro Renier, mas não dá para deixar de votar no Gabriel Delfim, o grande herói da classificação.
1: É o herói, Cláudio Rezende.
6: É. O Mbappé também já fez um hat-trick na final de Copa, perdeu na Copa. Hoje o Renier perde o melhor em campo com dois gols feitos, viu, Cirilo? Gabriel Delfim, goleiro.
1: É impressionante. Azeredo!
7: O meu voto é pra você, Neymar. O Galo deu fim ao seu Santos. Deu fim.
1: Thiago Reis.
8: Hoje nem eu consigo tirar o voto do Delfim. Delfim, melhor em campo.
1: Melhor em campo, Delfim. Alô, Pedro Abílio.
3: Gabriel Delfim.
1: É o melhor em campo, CSN, é Gabriel Delfim. 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A massa tá feliz da vida, seu nome e seu bairro.
8: Ô, se tá feliz, viu, Cirilo? Bota alegria nisso, meu amigo. E a Itatiaia, como sempre aqui, lado a lado com o torcedor. 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

0: 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Chega pra cá, menino. Você tá bem, menino? Você tá pálido, meu filho. Seu nome e seu bairro?
1: Marcelo Miseré, no bairro Água Branca.
0: Ô Marcelão, rapaz, que jogo dramático, né? Lianco falhou, aí o Cassierra no arco. O Renier fez dois. Que coisa linda. E muita gente, ah, porque a Arena MRV é isso. Sabe, ah, porque o Galo não ganha na Arena MRV. Tá chegando a hora de vencer. A casa do atleticano fazendo a diferença com uma grande festa do torcedor hoje.
1: Com certeza, né? A massa empurra, é o 12º jogador. Faz toda a diferença em jogos de mata-mata, principalmente naqueles jogos se aproximando ao final. Agora torcer para chegar, conquistar Sul-Americano e conquistar a Copa do Brasil também.
0: O adversário... Pera aí, meu filho, você tá gritando aqui, caramba. O próximo adversário do Atlético vai sair do confronto amanhã, né? Entre o Cienciano, que venceu 2-0 o jogo da ida, e o Montevidéu. Ciritorque, jogo lá em Montevidéu. Rapaz, eu tinha pensado uma pergunta a você, fui lembrar aqui do placar. Ah, lembrei. Manda um recadinho pro Neymar, sem palavrão. Falou que não joga com um time pequeno, falou que sem joelho é melhor que o time do Galo todo. Qual que é o seu recado pro pobre, rico menino Ney?
1: Eu, como torcedor do Olympique de Marseille, já não gostava do Neymar de nem jeito nenhum. Agora, meu filho, vou falar com você, o Neymar não é jogador nem de futsal mais. Pode aposentar, acabou. Aqui é Galo. Mostrou pro Santos que Santos é só um porto.
0: Você vê que as gerações vão mudando, o cara torce pro Olympique de Marseille, caramba, viu? Vem cá, meu filho, peraí, tô falando com o torcedor aqui, peraí, não empurra não, gente, a escada aí, meu filho. Nós vamos capotar aqui na escada hoje. Você já tomou aquele latão? Ha! Virou feriado, hein, filho? Seu nome e seu bairro?
2: O latão de Corona, Fábio Bosque, do Barreiro, Barreiro.
0: Barreirão, tive lá ontem no Barreirão, viu? Um abraço pro Barreiro, querido. Cifrone Brochado.
2: O Galo hoje foi um time humilde, perseverante e venceu da forma que deveria ser. E vou mais além, o Galo tá de parabéns, o peixe morre pela boca. O Santos não é ruim e nem bom, o Santos é engraçado.
0: Por quê?
2: Uai, fez piadinha e quem saiu rindo foi o Galo. Parabéns pela humildade. O Galo historicamente é um time da virada e sempre vai ser. Nós não somos os favoritos, nós somos candidatos e vamos continuar assim. Então parabéns, Galo, parabéns pela humildade, parabéns pelo time perseverante. Fizemos 3 gols no primeiro tempo, Thiago. Isso é atitude de um time humilde, de um time perseverante. Santos, Neymar, toma um pouquinho de humildade no coração, tá bom? Nem sempre ganha a palavra, ganha atitude. E ó, eu vou falar uma coisa pra vocês, tá bom? Sempre 100% Barreiro, tá bom?
0: Deixa eu te falar uma coisa. Você sabe o que eu senti hoje de novo? Eu fiz até um post da outra vez quando o Atlético tirou o Cruzeiro aqui e agora tira o Santos, né? Que é um adversário tradicional duro. Mas a sinergia, cara, que muita gente cobrava que o estádio não tinha, que, ah, porque a Arena MRV é isso, ah, porque o Galo não ganha. De novo, ganhou, e de novo com esse astral da torcida cantando o jogo todo, esse clima bom aqui.
2: Thiago, só quem tá na arquibancada sabe. Em nenhum momento a torcida do Galo desacreditou. A torcida do Galo foi forjada numa história diferente, numa história de superação. Então a gente não é um time que vem no estádio quando só tá vencendo. Se você puxou o histórico do Atlético, 2-0 é um placar que a gente mais virou. Mas isso não nos torna arrogantes. Isso mostra um pouquinho que a gente é resiliente, que a gente sabe quando a gente precisa dar um pouquinho, uma raça a mais. Então, parabéns à torcida, parabéns ao Clube Atlético Mineiro, parabéns a todo mundo que acreditou na arquibancada, porque nós continuaremos sendo um clube humilde. O clube que não é o favorito. Nós somos candidatos.
0: Ô, garoto, agora eu posso ser arrogante agora?
2: Você tá aqui comandando a entrevista.
0: Obrigado, Fábio. Presta atenção. A Itatiaia acaba de bater o 14º mês consecutivo como a rádio mais ouvida do Brasil. Agora, ainda há pouco, 100 mil pessoas acompanharam a transmissão no YouTube e no rádio, outros milhões. E também, meu garoto, lembrar da CNN, um abraço aos colegas da CNN em São Paulo que estão nos acompanhando agora. A live da CNN ontem foi a live mais vista do mundo. Aquele papelão lá do STF. Você vai mandar um abraço pra quem?
2: A Natália Bosque.
0: Achei que era pro Xandão, eu falei aqui do STF. Meu coração gelou, filho.
2: Não. Natália Bosque, Helena Bosque, Natália Pereira Bosque, Helena Pereira Bosque, a minha esposa e a minha filha. A minha esposa estava trabalhando e não veio.
0: Que hora você vai chegar em casa hoje, Fábio?
2: Ah, se, eu acho.
0: Vai embora, vagabundo! Tá enrolando sua esposa, não. Vem cá,
2: mano! Que galo!
0: Valeu, garoto! Hoje o atleticano tá liberado. Atleticano hoje pode chegar mais tarde. Ô, Dudu Galo, tá lá com o Filipão, da Quest, toda a torcida atleticana feliz da vida acompanhando a Itatiaia. Seu nome e seu bairro?
3: Meu nome é Vitor, sou do Santinês, mas eu sou do interior.
0: Você é de onde, Vitor?
3: Sou de Bom Despacho. Quero mandar um abraço pro meu irmão, que tá ligado, Igor Braga, lá em Bom Despacho. E eu queria fazer primeiro, antes de tudo, uma ressalva ao meu pai falecido. O meu pai, que era atleticano, que secava pra caralho as Maria.
0: Pode falar isso.
3: Perdão. Só que
0: eu quero. Seu pai hoje lá em cima deve estar emocionado com você.
3: Muito, muito emocionado. Eu queria falar sobre Gabriel Delfim. Um cara que chegou todo desconfiado, todo mundo com o pezinho atrás. E o que virou o Gabriel Delfim nessa noite?
0: Aliás, eu era lembrado aqui pelo Fredinho da assessoria do Galo. O Delfim defendeu o pênalti que deu título pro Galo Brasileiro Sub-20 lá em 2020. E lembrava do Vitor, que é o seu nome, né? O Vitor defendeu também 3 pênaltis pelo Galo na Sul-Americana contra o La Calera. Foram os 3 últimos pênaltis defendidos pelo Vitor. E hoje o Delfim pegou 3 pênaltis, velho.
3: 3 pênaltis. É, eu tô sem voz. O Galo, o que o Galo traz pra todo mundo, Thiago, que é essa torcida aqui, que ama o clube, que acredita até no final, porque tudo nosso é assim. É no coração, é na garra. E o Galo é isso. O Galo é o time da virada e o Galo é o time do amor. Vamos virar sempre e vamos pra cima, Galo. Sempre!
0: Ô, garoto! Alô, Dani! Dani Guimarães, filho do ex-presidente Ricardo Guimarães, tá acompanhando a Itatiaia, embora feliz. Galo ganhou! Ô, Santos, eu te avisei. Ô, Neymar! Eu te avisei, Neymar! Hoje não, Neymar! Hoje não! Ô, Santos! Hoje não! Hoje não, Santos! Vem cá, meu filho! 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E a defesa do Galo com o Delfim hoje, meu filho?
4: Ei, só dar uma boa noite primeiramente.
0: Seu nome e seu bairro, primeiramente, animal?
4: Ele, você falar, né, meu parceiro?
0: Eu que errei, me

0: volta pro assunto, cara.
1: Eu tive base, joguei muito tempo no Minas Boca, fiz uma pré-temporada boa, só que eu tive que ausentar dos campos por causa da lesão no joelho, menisco ligado.
0: A cirurgia?
1: Fiz cirurgia. Eu acho
0: que foi a cesárea da sua mãe, que você quiser atrapalhar. Pelo amor de Deus.
1: Quase também, mas deixa eu te falar, vamos voltar ao assunto, que é, eu sei como é que é, a gente é, muitas das vezes eu fui predeferido, fui ser o último a escalado, fui ali o último, o terceiro goleiro, mas no final Deus honra, meu amigo.
0: Você era goleiro?
1: Eu era goleiro, joguei muito tempo no gol.
0: Cirurgia da canela que te atrapalhou, que você é baixo pra caramba, pô. Pelo amor de Deus.
1: Eu sou corcundo, pai. Ah, tá certo. É, fui campeão mineiro, graças a Deus vencemos o América lá na Arena Gregorão, mas aqui eu tô com...
0: Você ganhou do América, então já tá proibida a entrevista. Cala sua...
1: Só mandar um abraço pro Neymar, que a Bruna Marquezine mandou...
0: Manda um abraço pro Neymar.
1: Ela vai dormir lá em casa hoje, viu?
0: Quem?
1: Bruna Marquezine. E a Bruna Biancardi também. Ai, aí é loucura, né? Tu gosta de...
0: Tá maluco, velho. Você quer me arrumar problema, não faz isso não. Pera aí, meu filho, deixa eu trazer
1: o... Juninho do Caissara.
0: Tá bom, Juninho, já vem cá, filho meu. Deixa eu trazer o torcedor aqui pra gente já caminhar pro final. Já, Pedro Abílio. Ai, Abílio, o homem, eu te falar, viu, Pedro Abílio. Falei da canela do rapaz, o seu pé também. Você é pé quente assim lá longe, esse Pedro Abílio. 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Seu nome e seu bairro?
2: Tales, bairro Caissara. E particularmente, Thiago, é um momento muito marcante pra mim. Trabalhei hoje das 7 da manhã às 7 da noite. Saí 7 da noite direto pra arena.
0: Trabalha com o quê?
2: Trabalho no Lava Jato. E chegar aqui, poder ver o Galo vencer, pra mim não tem preço. É isso que me motiva a torcer pra esse time tão amado por todos nós.
0: Rapaz, uma coisa bonita, né? É você... mostra, retrata esse esforço do que é ser atleticano. Antes do jogo eu entrevistei o garotinho de Lafayette, quer dizer, dizendo que vai chegar em casa 2 da manhã. Você trabalhou mais de 12 horas, sei que o dinheiro não tá fácil, tá contadinho, né? Não tá fácil pra ninguém no país. Você vem aí, compra o ingresso e vê um espetáculo desse.
2: Isso, claro, é um momento único. Agradeço a todos que foram lá Lava Jato também, deixou a gorjeta que proporcionou esse momento pra mim. E é isso aí, vamos...
0: Essa publicidade pode, onde é que é o Lava Jato?
2: É o Lava Jato... É, Onyx, lá próximo ao apoio de São Francisco.
0: Tá bom, aí quem for lá no Lava Jato amanhã, dá uma colher de chá pro rapaz aqui. Vem cá, meu filho, vou fechar com você. Ele vai ser o último, ele vai cantar o hino do Galo. Você vai cantar o hino do Galo, prepara aí, menino. Vou fechar com você aqui, vem cá. 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
3: Tiago do Concórdia.
0: Ô, Xará, a gente tem que dar a mão à palmatória também, né? Porque muita gente criticou a diretoria do Atlético. Ah, porque não investe. Você viu o Castanho hoje jogando um bolão. Ah, mas não contrata o Fred. Bicho, o Alê Oliveira falou uma coisa hoje que é coberta razão. Você tem que pagar, não é ingresso pra ver o Fred, couver, que é show, é espetáculo. E muita gente cobrou isso da diretoria do Galo. Que é a turma que adora pra internet, pra descer o cacete. Agora tem que fazer o reconhecimento desse trabalho das contratações e a renovação à base. Você viu o Vitão hoje? O tanto que o Vitão jogou bola hoje, meu filho. Quer dizer, Galo chega na humildade, você acha que briga pelo título, tem Copa do Brasil, agora o Galo cresce?
3: Cresce muito. É, eu sempre falei que tem que dar mais oportunidade pra base. Pra base. Tá buscando fora, mas a base tá aí, igual o Vitão chegou e tomou o lugar. E ele hoje é titular do Galo 100% pra mim. É, eu acho que o time do Galo vem muito bem. Outra coisa que você não falou, o Barba. Muita pessoa criticava o Barba.
0: Verdade.
3: Hoje tem que baixar o chapéu, tirar o chapéu pro homem, fazer a fila e lá bater palma pro Barba, que o Barba.
0: Lembrei, sabe de quem? Do Milito na final da Libertadores, com a mais, ficou com o time e não mudou. O Barba hoje tirou o zagueiro, meteu o atacante, colocou o time pra cima e foi premiado.
3: E deu certo. O Barba vai ter a fila muito grande pra pedir desculpa pro Barba aí, viu? Ó, pessoal lá do Avaí, meu amigo Vinícius.
0: Corneta!
3: É, pode pedir desculpa pro Barba, que tá liberado.
0: É, a fila do perdão pro Barba, meu filho. 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Seu nome e seu bairro?
4: Meu nome é Thiago Black.
0: Vem cá, chega aqui. Eu vou até sentar pra te entrevistar pra ficar mais fácil, irmão. Repete, seu nome e seu bairro?
4: Meu nome é Thiago Black e eu moro no Fernão Dias.
0: Ô, Thiaguinho, você tem quantos anos?
4: Eu tenho 11.
0: Você, aos 11 anos, não viu aquele Galo de 13 anos atrás, que virava jogos incríveis. O Galo de 12 anos atrás, Copa do Brasil, que virava jogos impossíveis.

0: Lopes. E hoje você viu o Galo sendo Galo, na casa do Galo, aqui na Arena MRV. O que você tá sentindo agora, Thiaguinho?
1: Eu acho que esse daí, eu já fui em vários jogos. Esse daí foi o mais tenso da minha vida.
0: Você chorou quando o Galo tomou gol? Você sempre acreditou? Teve algum momento que você hesitou?
1: Eu nunca vi Galo perder em Arena e vou continuar nunca vendo.
0: Aqui na Arena MRV você nunca viu o Galo perder?
1: Nunca vi.
0: Quer dizer, você é a nova geração de atleticano na casa do atleticano. Gosta da Arena?
1: Amo, é minha casa.
0: E ele tá dando entrevista fazendo aquele 6-7, não é isso? Eu tenho menino da cidade, esses filhos da mãe ficam o dia inteiro fazendo assim, né? Eu sei que é isso, é o dia inteiro. É 6-7 e batendo bafo. Eles tomam banho e batendo bafo. Dando tapão, tapão, tapão, né? Almoça dando tapão. Calma, Thiaguinho, você vai cantar o hino do Galo agora pra gente encerrar, pro Cirilo seguir tocando a nossa jornada com o apoio da Prefeitura de Belo Horizonte. 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Thiago, tem um montão de gente agora na rua comemorando, um montão de gente saindo da Arena MRV, mais de 40.013 torcedores que vieram, estão indo embora agora no carro te ouvindo. Todo mundo vai soltar a mão na buzina, porque você vai emocionar o povo em preto e branco com o seu coração tão jovem, mas tão atleticano. Canta o hino do Galo aí, Thiaguinho.
1: Nós somos do Clube Atlético Mineiro, jogamos com muita raça e amor, vibramos com alegria nas vitórias. Clube Atlético Mineiro, Galo forte e vingador, vencer, vencer, vencer, este é o nosso ideal. Honramos o nome de Minas no cenário esportivo mundial. 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
0: E um grito de Galo!
1: Galo!
0: Obrigado pelo carinho, é de emocionar, né? É de emocionar o torcedor atleticano, não importa a idade, sempre aqui, lado a lado com o torcedor Equipe Vitória. Que classificação! A gente fica arrepiado de ver essa renovação do ouvinte da Itatiaia, do torcedor, aqui na casa do torcedor atleticano. Um dado importante, Cirilo, o Galo é o time que menos perdeu como mandante em 2026. Eu falava desse efeito Arena, né? Do que a Arena MRV tem feito pro Atlético, dessa sinergia com a torcida. O Galo é o time que menos perdeu como mandante em 2026, considerando apenas os times da Série A, né? Teve aquela derrota apenas pro Flamengo, uma derrota só no ano. A Arena MRV sempre foi a casa do atleticano, virou de vez o caldeirão atleticano, o estádio, a Arena MRV, a casa do torcedor, tá virando o jogo. E aí, Itatiaia, ouviu a galera? 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Cirilo, grande abraço pra você. O Flauber, o David Zilber, saindo aqui do estádio, tá todo mundo na alegria, todo mundo emocionado com o Thiaguinho aqui cantando o hino do Galo com o apoio da Prefeitura de Belo Horizonte. Cirilo!
2: Valeu, Thiago, Galo classificado, já temos uma semifinal definida, Boca Juniors e Vasco da Gama, primeiro jogo na Argentina, segundo jogo no Rio de Janeiro, estádio a definir, e amanhã a definição do adversário do Galo, Cienciano e Montevideo City, Tóquio, estádio Centenário em Montevideo. Na ida em Cusco, no Peru, 2-0 para o Cienciano. Copa Libertadores da América, o Palmeiras está classificado nos pênaltis, bateu a LDU. A Liga de Quito, a LDU, marcou 2 gols nos acréscimos, virou o jogo para 3-2, 3-3 no agregado. Nas penalidades, 2 defesas de Carlos Miguel e o Palmeiras vencendo por 4-3. Palmeiras avança, está na semifinal da Copa Libertadores da América. Classificação heróica do Palmeiras também. Teremos Palmeiras e Fluminense. Primeiro jogo no Rio de Janeiro, segundo jogo vai ser disputado em São Paulo. Agora nós temos o Corinthians em campo contra o Estudiantes. 10 minutos, empate por 0-0. Quem vencer o jogo estará classificado, que na semana passada empate por 1-1. E quem se classificar deste desafio enfrenta ou o Flamengo ou Independiente del Valle. Na última semana, no Equador, o Flamengo venceu por 2-0. Placar final também no Brasileiro: Botafogo venceu o Grêmio por 3-2. Jogo adiado da rodada 21 do Brasileirão. O Pedro Abílio já tá recuperado, barbante neles?
3: Ainda não, Cirilo. Não tô, não. Não tô recuperado, mas já tô pronto pra outra. Eu tô estilo o Ale Oliveira quando ele era lá das universidades e tal. Não tô pronto, mas já tô pronto pra outra.
2: Impressionante, Abílio. Inacreditável. Que jogo, que noite, Abílio.
3: É uma noite, Cirilo, que lembra muito, né? Aquelas noites de 2013 de virada, aquelas noites de 2014 que o atleticano e a atleticana viveram no Mineirão e no Independência. E faltava, né? Viver aqui na Arena com esse ambiente novo, né? Foi difícil. Ah, primeiro é o gramado, depois é a acústica, não sei o quê. Nada funciona, nada presta. Mas aí os ajustes foram sendo feitos e ainda estão sendo realizados. Mas isso aqui virou um caldeirão. Isso aqui tá virando também um amuleto de sorte pro Galo. Esses números que o

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3: 62, hein? Chama!

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0: Obrigado pelo carinho de vocês. Obrigado por estar nesta noite maravilhosa aqui com os Gargantas de Ouro. Nessa gravação aí do CD ao vivo. Estamos gravando as imagens também. Vai sair no DVD para vocês. E os clipes na internet para vocês aí, não é isso aí? E obrigado pelo carinho. E vão de música para vocês. Ok? Olá!
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0: pra tocar no paredão.
1: Na favela.
0: Ave Maria! Isso é a favela da gostosa 3.0, meu irmão.
2: Deus abençoe, papá. Um abraço.
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0: se logo, viu, minha barriga? Segura, Dali!
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1: Uai, menino, esse forró chicote de luxo é bom demais, rapaz. 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

0: irmão.
1: Obrigado, viu?
0: Obrigado a você.
1: Deus abençoe por essa oportunidade. Foi boa?
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1: Alguns baixos, moço. Bora cantar aí, ó.

0: Que delícia. Valeu demais.
1: João,
0: obrigado pelo convite. Que Deus abençoe ainda mais sua vida. Você é um cara...
1: Que isso, obrigado, viu?
0: 100%.
1: Ter você no meu DVD, meu irmão. Prazer muito grande, viu?
0: Tamo junto, igualmente.
1: Todo sucesso do mundo.
0: Sucesso, um Guilherme. Valeu, moçada.
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0: Temperatura 23 graus. Temperatura 23 graus.
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2: 6:26.
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0: Temperatura 23 graus. Temperatura 23 graus.
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2: 6:31. 6:31.

0: Obrigado, Rio Negro e Solimões.
1: Valeu!
2: Valeu, César Manoel Fabiano. Sucesso pra vocês.
1: Valeu, Oscar Borges.
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27: Sete e vinte e cinco.
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Muito bem, bom dia, bom dia. Agora são 8 horas e 29 minutos. Bom dia pra você. Bom dia, pra você, você. Do A ao Z. Aí, acompanhando a gente, muito obrigada pelo carinho, muito obrigada pela sua audiência e sintonia. Um abraço especial pra galera que tá acompanhando a gente aí nos quatro cantos da nossa cidade, ouvindo a gente pela internet, ouvindo a gente aí nas comunidades, muito obrigada pela companhia, ouvindo a gente no seu trabalho, aquele maravilhoso dia pra você, tá? Bom dia, bom dia. 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Bom dia, bom dia, bom dia.

0: Olha, vamos seguir, fazemos a nossa oração da manhã, né, galera? Vamos pedir Deus a bênção para o nosso dia, agradecer por mais esse dia, por mais oportunidade, né? Mais essa oportunidade de estarmos aqui novamente. Vamos pedir Deus bênção para o nosso dia e agradecer a Ele.
1: Cada intenção que você...
0: Em nome do Pai, do Filho, do Espírito Santo.
1: Diante de Jesus.
0: Amém. Senhor Deus, eterno Pai, estou aqui, Senhor, nesse novo dia, Senhor, nessa nova manhã perante a Ti. Te agradecer, ó Pai, te agradecer por essa oportunidade de vida, de trabalho, te agradecer por mais essa oportunidade de vivenciar esse novo dia na Tua presença. Quero te agradecer por ter cuidado de mim, por ter me dado noite tranquila, um sono tranquilo, um descanso merecido e reparador. Entrego o dia de hoje em Tuas mãos, Senhor, para que seja feita a Sua vontade, que é boa e agradável. Que o dia de hoje seja um dia de vitória, seja um dia de prosperidade, de luta e batalha. Que o dia de hoje seja um dia de bênção sem fim. Obrigado, Senhor, por ter nos concedido uma noite tranquila, um descanso merecido. Obrigado por cuidar de cada detalhe, Senhor, do dia de hoje, cada um de nós. Visita minha casa, meu lar nesse momento, visita meu trabalho, visita cada cantinho, Senhor, onde possa existir nó, que o Senhor possa desatar, e habitar sempre a paz, a esperança, o amor, a união, a compaixão, a fé, o perdão. Te agradeço, Pai, por cada bênção concedida, por cada livramento concedido. Obrigado por nos permitir despertar para mais esse novo dia. Peço, Pai, que eu faça para bem longe toda a negatividade do ser humano, toda inveja, todo olho gordo, toda ambição, tudo aquilo que não vem de Ti, Senhor, que eu possa passar para bem longe de mim e toda a minha família. Eu te agradeço, Pai, e te louvo pela glória do Teu nome.
2: Essa minha herança.
0: Hoje sim. Amém e amém. E para começarmos aqui a nossa programação, a gente começa com sucesso. Vai especial para você que está aniversariando hoje, né? Sucesso aqui com o Padre Zezinho. A Ti, meu Deus. Bom dia.

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Muito bem, muito bem. Bom dia, bom dia. Agora são 8 horas e 45 minutos. 8h45. Bom dia, bom dia. Rock Van, bora, bora, bora. Um abraço especial pra você que tá aniversariando o dia. Tá ligado conosco. Muito obrigado pela companhia.

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Bora, bora, bora. Agora são 8 horas e 51 minutos. 8h51. 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

Na mínima do perímetro urbano foi de 22 graus, na zona rural chegando aos 18 graus. A temperatura agora está de 26 graus. Umidade relativa do ar 59%.

hoje por volta das 7, 8 horas, deu uma garoadinha, né? É, na cidade e região aí. Ontem, gente, passou um temporal ali em Diamantina, tardezinha, início da noite. Ali no, pro lado ali de Patinho, pro lado ali de Diamantina, né? Causou vários estragos na cidade. Vamos trazer essa informação no nosso jornal regional. E também ali passou uma lá de Diamantina foi chama de chuva de granizo, né? Temporal forte, chuva, vento. E ali também passou ali também esse. Passou também um temporal ali pro lado ali de Patinga, né? No Vale do Aço. À noite. Também chuva de granizo, ventos fortes. Né, que também causou grande destruição ali na região de Patinga.

Olha, hoje tá prevendo máxima aí de 31 graus. Hoje tá prevendo sol com pancadas de chuva de manhã e muitas nuvens à tarde. À noite, tempo firme. Sol nascer às 5h43, vai embora às 5h43 também. Proliferação de mosquito hoje é médio, raios ultravioletas também médio pro dia de hoje. Pra amanhã. Amanhã está prevendo a mínima de amanhã aí de 21 graus e máxima de 28. Prevendo sol com muitas nuvens durante o dia, período de céu nublado à noite com muitas nuvens para amanhã.

Olha, galera, olhando aqui, ainda tem bastante nuvens aqui na nossa região. Esse nublado vai prevalecer no decorrer do dia. Hoje eu acho que não vai ter sol, não, menino. Pelo que eu tô vendo aqui, hoje vai ser o dia assim, ó. Tempo nublado, né? Sem sol. Bora ver aqui, que essas nuvens estão vindo ali do lado ali de Águas Formosas. Do lado ali, sentido Chapada do Lagoão pra cá. Vai ter muitas nuvens pra passar ali na região, na nossa região. Essas nuvens estão vindo ali do lado da Bahia, né? Bahia pra cá, sentido da Bahia pra cá. E daqui sentido Vir da Lapa, Barra de Irapé, sentido Gramogol, Norte de Minas aí. Então, hoje por enquanto, pelo que eu tô vendo aqui, pode esquecer de sol, tá? Toda a região aqui do Vale de Jequitinhonha, Mucuri, Alto de Jequitinhonha. Ali pro lado ali de Capelinha, né? Toda a região do Baixo Jequitinhonha, Alto Jequitinhonha, até Belo Horizonte também. Tá com um período de céu nublado nessas regiões com grande probabilidade de garoa, né? Principalmente nas partes altas, né? Serra. Beleza? 1 da tarde, vamos trazer a previsão do tempo detalhadinha, direitinho, pra gente ver como vai ficar certinho aí, tá bom? Agora são 9h04. Eu volto já, 9h04.

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0: Muito bem, muito bem, muito bem. Agora são 9 horas e 13 minutos. Bom dia, aquele abraço pra você. Obrigada pela audiência, obrigada pelo carinho. Você que tá aniversariando de hoje, meus parabéns. Muita paz, saúde, felicidade. Que Deus abençoe seu dia aí, abençoe sua vida, né? Você que tá aniversariando de hoje, meus parabéns.
1: Bonito!
0: Bora, bora, bora, bora, bora, meninos. Ama, chama, chama. Tamo por cá, tamo por cá, tamo por cá. Muito obrigado pela audiência e sintonia. 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

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Bom dia, meu povo.

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0: Bora, bora, bora, bora, bora, menino. Vamos que vamos. 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

Eita, nós vamos que vamos. Bora, bora, bora, bora. Eita, vamos que vamos. Chama na bota. É, deixa eu ver aqui, gente. Bora aqui mandar um alô pra galera que agora são 9h22.

0: Um alusão pra Amanda, tá aí no bairro Jardim Nazaré, na sintonia com a gente. Alô, Amanda, bom dia, minha querida. Ótimo dia pra você, viu? Bom dia pra você e toda a sua família. É, vamos de sucesso, quando é pra nós e Gustavo Lima.
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0: Muito bem, agora são 9:42, né? 9:42, bom dia, aquele abraço pra você, obrigado pela participação, né? Obrigado pela sua audiência, sintonia, pelo carinho, tá sempre ligado conosco, bom dia pra você, bom dia, bom dia. Vambora jogar a gata nesse pessoal aqui, menino. Ô, oh, gata da A gata tá incluída. Essa gata tá incluída aí. O que que essa gata tá vendo que ela tá incluída hoje? Rapaz, ela não tá querendo cantar hoje, não, hein? Cantar e cantar, olha. Virou galinha?
1: Olha!
0: Quem cantar, quem canta é galinha, é galo. Nunca vi gata cantar, não.
1: Olha a gata! Olha a gata!

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0: Poxa.
1: Bora, bora, bora também, gente. Vamos que vamos. 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

0: Muito bem, muito bem. Deixa eu ver quem tá passando aqui comigo. Alô, bom dia.
1: E aqui é Ivânia de Macuco. Queria que você passasse uma música para a comadre Neiliana de Macuco, os aniversariantes de hoje. Catuaba com amendoim. Feliz aniversário. Pronto. Fazendo um favor.
0: Pronto. Bom dia, Ivânia. Obrigada pela participação aí na comunidade do Macucos, na sintonia com a gente. Mando pra vocês já já, viu? Um abraço pra galera aí, viu, Ivânia? Também quem tá passando aqui comigo, alô, bom dia, bom dia.
2: Ô Leide, bom dia Leide.
0: Bom
2: ô, Leide,
0: dia.
2: Que é Glícia da Piabanha.
0: Glícia.
2: Ô Leide.
0: Oi.
2: Você já rodasse pra meu amigo de Diego Silva.
0: Sim.
2: Uma bem bonita que você tiver aí.
0: Pronto.
2: Aí eu ofereço pra todo mundo. Ô Leide, bom dia Leide. Ô Leide, que é Glícia da Piabanha.
0: Repetindo de novo, bom dia.
2: Você já rodasse pra meu amigo de Diego Silva. Uma bem bonita que você tiver aí.
0: Pronto.
2: Aí eu ofereço pra todo mundo aqui da Piabanha. Que tá na sintonia, especialmente pra você, pro Franco, pra Lavínia e pra todo mundo que gosta da música, viu, Leide?
0: Obrigado.
2: Ô, Leide, manda um alô pra mim aqui, viu?
0: Pronto.
2: Então falou, Leide, um abraço, fica com Deus, Deus abençoe você, viu?
0: Amém, abençoe nós todos, valeu, Glícia, obrigada, Glícia, bom dia. Não vai dar tempo de eu estar tocando mais por enquanto, né? No próximo bloco a gente dá continuidade aos demais pedidos musicais. Enquanto isso, você pode participar. Pode ligar, deixar o seu pedido musical, interagir, deixar o seu sucesso, viu? É 991287171. Bom dia, bom dia. É, bora de música. Quantos parabéns aí primeiro aqui, ó, pra o pessoal que tá aniversariando de hoje, né? É, ué, bora cantar os parabéns aí pra eles aí.
3: Parabéns, parabéns, parabéns, parabéns, parabéns pra você.
0: Pronto, parabéns para todos os aniversariantes do dia, meus parabéns, felicidade, que Deus abençoe, muita paz, saúde, prosperidade na vida de cada um de vocês aí, tá bom? E vamos de sucesso, canta pra nós aí, ó, Catuaba com Amendoim, parabéns, meu amor, um sucesso, feliz aniversário, né?

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Muito bem, muito bem. Agora são 10 horas e 13 minutos. 10 e 13. Bom dia, bom dia. Um abraço pra galera que tá acompanhando a gente, tá ligado comigo aí. Obrigada pela companhia, obrigada pela audiência, hein? É, bora, bora, bora, menino. Até uma hora, tô junto.

0: Um alôzão pra galera que tá acompanhando a gente aí nos quatro cantos da nossa cidade e região. Bom dia, bom dia. Eita, nós vamos que vamos. Joga a gata aí, menino. Cadê essa gata? Ô, oh, gata danada. Essa gata tá incuída aí.
1: Olha a gata! Olha a gata!
0: Ó, gente, falando de gato, deixa eu falar pra você, olha, foi sumido um gato aí no bairro São Geraldo, um gato, ele é todo branquinho, né, todo branquinho, parece que é gato de raça. Ele sumiu aí na noite de anteontem, sumiu na rua Professor Ismênio Fugêncio, no bairro São Geraldo, e ele atende pelo nome de Snow, tá? E quem viu, ou pegou, né, ele é um gato castrado, né, e é da família, então a família tá procurando, ele sumiu, saiu de casa. Então ele atende pelo nome de Snow, ele não tem costume de sair, é um gato super manso. Então se você encontrou, viu, estar com ele aí, né, devolve aí pros donos aí, gente. O Snow, ele é um gato todo branquinho, bonitinho. 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

Olha, vou atender a participação aqui da Clarice. A Clarice tá lá em Varjão Alves. Ela tá querendo ouvir a música de Diego Silva, Coração Vazio. A gente procura e toca pra você, viu, Clarice? Obrigada pela participação e audiência. É, um ótimo dia pra você. Obrigado.

Bora, bora, bora, bora. Deixa eu mandar um alôzão aqui pra minha prima, Daiane. Alô, Daiane. É, minha prima Daiane tá aí no bairro Canoeiro, na cidade com a gente. Alô, prima Maceta, minha filha de buia. Manda pra você aqui o sucesso aqui com o Diego Silva, que vai tocar agora pra, aqui, tá? Aí eu mando ela pra você aí também, tá bom? Pra você curtir. Diego Silva, coração vazio. Tá bom, prima? Maceta aí.

Conta pra nós aí, Diego Silva. Gente, hoje eu vou ficar devendo a nossa mensagem do dia. A nossa mensagem do dia será de volta no próximo programa, certo? Beleza?

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1: Muito bem, muito bem, muito bem. Agora são 10 horas e 41 minutos. 10h41. Bom dia, bom dia, bom dia. Vamos que vamos.

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0: sozinho. Bora atender participação da galera. Chama na luz aqui pra Amanda, na sintonia comigo aí no bairro Jardim Nazaré.
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0: Valeu, Amanda. Obrigada pela participação, viu? Alôzão pra galera aí do bairro São Francisco na sintonia comigo também. Valeu. Tô aqui, bom dia. Tudo bem. Aqui é Rosalina do centro.
2: Ela...
0: Manda a música aí pra mim. É, e pra toda a minha família aqui em Araçuaia, música boa é com o Diego Silva. E pra você, um abraço, Leite. Beleza, Rosalina. Obrigada.

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0: Muito bem, muito bem, muito bem. Agora são 11 horas e 5 minutos. 11 e 5. Bom dia, bom dia, bom dia. Obrigado pela participação, né, pela audiência. A galera tá acompanhando a gente aí. Muito obrigado pelo carinho. Vamos que vamos. Bora, bora, bora.
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Aquele abraço pra você, tá ouvindo a gente, tá ligado comigo? Obrigado pelo carinho, pela sua audiência e sintonia. 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

Olha, olha, vamos que vamos, bora, bora, bora. Eita, nós. Vamos bora fazer aqui, bora aqui atender participações da galera que tá participando aqui conosco. É, bora atender participações da galera que tá participando aqui conosco aqui no nosso programa. Alô, sobrou minha prima Daiane, no bairro Canoeiro. Alô, prima, de Buia, Maceta. Alô, nós estamos aqui pra Lé, Letícia, né? Letícia Forrozeira, Forrozeira, né? Alô, Lé, bom dia, Lé. Maceta aí, Lé. Buia, Lé. Gagata, Nila aí, gente. Letícia, Letícia, acorda. Acorda, Letícia. Acorda, acorda, acorda, minha filha.

Alô, Zomba Inês. Oi, Inês. Tá lá no Condado das Neves, Ovinosa. Marceta, Inês. Bom dia. Olha, galera, vamos bater com um sucesso bacana aqui. Olha, gente, lembrando que daqui a pouquinho vai ter o horário político eleitoral obrigatório. Meio dia.

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Um abraço pra galerinha que tá acompanhando a gente nos quartos cantos da nossa cidade e região. Obrigado pela participação, obrigado pela sua audiência, né? Vamos que vamos. Olha só, lembra daqui a pouquinho tem aí horário político eleitoral obrigatório, né? Meio-dia. Então, enquanto isso, vamos tocar uma sequência bacana até lá. Até nesse horário, tá bom? Certo, certo. Bom dia, bom dia. 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

Olha, deixa eu atender a participação. Tá assim, bom dia. Bom dia, eu gostaria de oferecer uma música para meu palhaço Nenezão. Assim que Deus abençoe ele, proteja sempre. A música de Bruna Carla, advogado fiel, a gente toca. Parece que é a Vitória que tá mandando. Beleza, obrigado.

0: Deixa eu ver o que tá passando aqui comigo. Alô, bom dia, bom dia.
1: Bom dia, Leidiane, como bom você dia. Está? Gostaria de mandar uma música pro meu marido Nenê, Iguinho e Lulinha, Eu Te Amo Tanto. Oi, vida, estou com muita saudade de você, te amo demais, nunca se esqueça disso. Beijo, sua esposa Paula, vida, fica com Deus.
0: Pronto.
2: Oi, papai Nenê, estou com muita saudade de você, um abraço, Simon, te amo muito.
3: Oi, pai Nenê, como é que você tá? Estou com muita saudade de você, um abraço, John.
0: Pronto, agora são, agora são 11 horas, né? 11 horas e 38 minutos. Bora, bora! Toca aí pra nós, Lulinha, Iguinho e Lulinha. Eu te amo tanto, agora são 11h38. Na sequência é a advogada fiel, Bruna Carla.

0: conta de tempo não, viu? Você só não tem prioridade.
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26: Meio-dia e 25.
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4: 1 e 2, 1 e 2.
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0: Muito bem, agora são 1h21. Boa tarde pra você, obrigada pela audiência, pelo seu carinho.
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0: Um abraço pra galera que tá acompanhando a gente aí, tá ouvindo o nosso programa, muito obrigada pelo carinho, obrigada pela sua audiência e sintonia.

0: pelo seu carinho.
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0: Um abraço pra galera que tá acompanhando a gente aí, tá ouvindo o nosso programa. Muito obrigado pelo carinho, obrigado pela sua audiência.

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0: 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Agora são 1h39. Galera, vambora ficando por aqui com a nossa programação. Eu estarei de volta daqui a pouquinho, trazendo as informações aqui, ó, do nosso Jornal Regional. A gente volta já já. E agradeço você pela audiência, ouvindo a gente até agora, nesse momento.
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Muito bem, muito bem. Agora são 1h50, 1h50 aqui no nosso programa. Vou trazer aqui agora, né, o nosso jornal regional, né? As notícias e informações a gente traz a partir de agora.

Olha, carro pega fogo e atinge ônibus ao lado de bomba de posto de combustível em Araçuaí. É um incêndio em um veículo assustou clientes e funcionários de um posto de combustível na tarde desta quinta-feira, dia 16, em Araçuaí, no Vale do Jequitinhonha. O caso foi registrado por voltas aí na parte da tarde, no início da tarde, ali na Avenida Bom Jesus, né? Na região ali do centro, né, do Alto Mercado. De acordo com o Corpo de Bombeiro, uma caminhonete Toro foi encontrada em chamas ao lado da bomba de combustível, o que aumentava o risco de explosão. As chamas atingiram a parte frontal de um ônibus que estava estacionado ao lado. Ninguém se feriu. Em nota, o Corpo de Bombeiro informou que, após receber o chamado, uma guarnição foi deslocada imediatamente para o local onde o veículo Fiat Toro estava completamente tomado pelas chamas, que também atingiram um ônibus estacionado próximo. Foram consumidos cerca de 2 mil litros de água e o combate ao incêndio durou aproximadamente 20 minutos. O fogo consumiu totalmente a caminhonete. Já o ônibus foi atingido somente na parte dianteira. Segundo o proprietário do veículo, residente em Uberlândia, ele estava vindo de Porto Seguro com mais duas pessoas quando ia abastecer o carro. Porém, ao fazer o contorno da rotatória, houve um barulho parecido com uma explosão. Logo em seguida, foi avisado por terceiros, acerca do fogo em seu veículo. Momento em que o mesmo desembarcou juntamente com outros passageiros. As causas do incêndio ainda não foram esclarecidas e serão investigadas. As informações aqui, né, do veículo, né, que pegou fogo aí ontem, próximo ao posto de combustível. É, menino, que perigo, né?

Dando sequência aqui, vamos. Bora atender aqui, gente. Bora trazer mais informações aqui. Olha, acidente com caminhão boiadeiro deixa um homem morto em Almenara. Olha, um homem identificado como Daniel Ferreira Santos, de 44 anos, morreu após ser atingido pelo próprio caminhão boiadeiro em uma área rural do município de Almenara, no Vale do Jequitinhonha. Na tentativa de conter o caminhão, Daniel teria tentado puxar o freio, mas acabou sendo atropelado pelo veículo. Um colega foi ao local, acompanhado por uma equipe do SAMU. Quando chegaram, Daniel já estava em estado grave e não resistiu. Essas informações lá da cidade de Almenara. Nossa, que tragédia, né?

Então, nós vamos embora trazer mais informações aqui no nosso jornal regional aqui, galera. Agora são 1 hora e 59 minutos. Olha, deixa eu trazer informações aqui. Lá da cidade de Ponto dos Volantes. Olha, acidente de trânsito deixa o trânsito lento na BR-116. Essa informação é de ontem, né? É, um acidente de trânsito foi registrado na manhã dessa quarta-feira. Dessa quarta-feira, dia 16, nas proximidades ali do posto Papaléguas, em Ponto dos Volantes. A colisão envolveu aí um veículo de passeio Gol e um caminhão. Com o impacto, o Gol ficou com a parte dianteira bastante danificada. O SAMU foi acionado e realizou atendimento no local. O condutor do veículo de passeio foi encaminhado para atendimento médico com suspeita de fratura em uma das pernas. Até o momento, a dinâmica do acidente ainda não foram esclarecidas, né? Essas informações aí, com esse acidente, o trânsito ficou lento no trecho até a retirada do veículo da pista. Informação de Padre Paraíso.

outras informações aqui da cidade de Novo Cruzeiro. Olha só, mulher de Novo Cruzeiro chega aí aos 114 anos. Olha, Eva da Cruz Oliveira, moradora de Novo Cruzeiro, moradora de Novo Cruzeiro, completou 114 anos de vida neste ano de 2026. Nascida em 1912, ela atravessou mais de um século de vida e se tornou uma das pessoas mais longevas da região. A informação foi compartilhada aí pela neta de Eva, Ana Paula Fonseca. A trajetória de Eva representa uma história marcada por gerações, transformações e muita memória, né? Ao longo de mais de um século de vida. Bens, oh Deus, parabéns! Deus abençoe e dê muitas mais, né, anos de vida para ela aí. Quem dera se a gente chega até uma idade dessa, viu? Bens, oh Deus, com saúde, né, gente?

Vamos que vamos, bora aqui pra nossa previsão do tempo. Agora 2:03.

Bora trazer aqui a previsão do tempo aqui. Olha só, gente, a máxima de ontem. A máxima de ontem foi de 33 graus, a mínima de hoje no perímetro urbano de 22 graus, na zona rural chegando aos 18. A temperatura agora está de 32 graus, umidade relativa do ar, 48%. Olha, gente, ontem passou um temporal ali na região ali de Diamantina, né, a tardezinha, à noite. Passou um temporal de chuva de granizo, ventos fortes, granizo, gelo, né? Também esse, quase no mesmo horário praticamente, passou também esse temporal ali na região de Patinga, ali no Vale do Arco. Muita chuva, granizo, ventos fortes, né? Que causou várias destruições aí nessas regiões aí, na região lá de Patinga, no Vale do Aço, também lá pro lado de Diamantina. Você vê que estão lugares totalmente diferentes um do outro do mapa. Um tá aqui, outro tá lá embaixo. Nós, tipo assim, nós estamos no meio dessas duas cidades, por exemplo. Né? E ficou aí. Ficou vago aí nesse intervalo aí. Entre Diamantina e Patinga. Então, prevendo pra ontem, não. Ontem, na hora que eu trouxe as informações aqui do jornal, na previsão do tempo, tava marcando esse temporal pra essas regiões aí, não. Será que a chuva que arma de uma hora pra outra? Tava passando muitas nuvens lá. Mas nuvem de chuva forte pra causar, o que causou vários estragos nessas regiões aí. Não tava marcando, não. Então, pra você ver como é que o tempo é. Traiçoeiro, né? Uma hora marca uma coisa, na mesma da hora já muda ali de repentinho, então não tem como saber diretamente exatamente o que vai acontecer com o tempo, né? Então, olha só, hoje tá prevendo aí sol, hoje não teve sol praticamente, com pancadas de chuva de manhã e muitas nuvens à tarde, à noite o tempo fica firme, tá? Amanhã, olha só, o sol nasceu era 5h43, vai embora 5h43 da tarde. Para amanhã, proliferação de mosquito hoje é médio, raios ultravioletas também médio. Praticamente baixo, né? Porque não vai aparecer sol hoje pelo jeito. Amanhã está prevendo a mínima de 21 graus e máxima de 28. Sol com muitas nuvens durante o dia, período de céu nublado, à noite com muitas nuvens. Sábado, mínimo de 20 graus, máxima de 28. Sol com muitas nuvens durante o dia, período de céu nublado, à noite com muitas nuvens. Domingo, mínima de 17 graus e máxima de 30. Dia de sol com algumas nuvens à tarde, noite estrelada. Segunda-feira, mínima de 20 graus e máxima de 32. Sol com diminuição de nuvens de manhã, tarde ensolarada e noite de céu limpo. Terça-feira, mínima de 21 graus e máxima de 34. Sol com algumas nuvens ao longo do dia, noite de tempo limpo. Quarta-feira, mínima aí de 23 graus e máxima de 37. Sol com muitas nuvens durante o dia, período de céu nublado, à noite com muitas nuvens.

olhando, ó, deu uma abertura aí, né, agora, deixa eu ver aqui. Dá uma abertura de novo aí na região aí, entre Araçuaí e Caraí. Mas já tem muitas nuvens pra passar aí na região aqui, na nossa região, tá? No decorrer da tarde. As nuvens, elas estão vindo ali sentindo de Caraí pra cá. Você vem do sentido da Bahia, né, da Bahia pra cá. É, passando ali pro lado ali da Chapada do Lagoão, sentido Chapada do Lagoão pra cá, beleza? E daqui sentido Barragem de Irapé, Vir da Lapa, descendo pro norte de Minas. Esses nublados também tá pegando aqui só a região aqui do Vale de Jequitinhonha, Baixo de Jequitinhonha e Alto de Jequitinhonha também, né? Mas daqui tá descendo pro norte de Minas, nem sei até onde é que vai não, mas tem muitas nuvens passando ali na região ali da Bahia, ali pro lado ali de Espírito Santo. Rio de Janeiro tá todo encoberto, as partes de São Paulo, as partes de São Paulo, a parte litorânea até São Paulo, capital, também tá todo encoberto, chuva, deve estar chovendo. A região do Rio de Janeiro e São Paulo, as divisas de São Paulo com Minas, com Rio de Janeiro também, todo encoberto, Espírito Santo com Rio de Janeiro, todo encoberto. Região ali de Ponte Nova, Barbacena, Moriaé, tudo, tá tudo encoberto de muitas nuvens, tá? É, nessas regiões ele Pouso Alegre, é, Moriaé também. Então tem bastante nuvens para passar aqui na nossa região aqui ainda, por enquanto, né? Pegando a boa parte aí dessas partes do sudeste, pegando a parte do sudeste todinha, as partes litorâneas desses estados, São Paulo, Rio de Janeiro e Espírito Santo, tá bom? Rio de Janeiro, o estado do Rio de Janeiro todinho, tá todo encoberto. Espírito Santo também, São Paulo. Capital, tá pegando também uma boa parte, né, de São Paulo capital, e tá pegando também aí até ali por volta ali de Itapetininga, né, na região de São Paulo aí. É isso, previsão do tempo aqui pra nossa região, pro estado do Sudeste. Olha, 8h40 da manhã você acompanha a previsão do tempo resumida, e 1 hora da tarde você acompanha a previsão do tempo completa, tá? Fiquem todos com Deus, galera. Uma ótima tarde pra vocês. Beijo, beijo. Tchau, tchau. E fui agora duas.

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1: Galera massa, vamos fazer isso aqui com muito carinho pra galera apaixonada. O nome da música se chama Coisa Linda, Muito Prazer. Essa é do verão, viu? Essa é do verão. Vamos embora!

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3: Perguntei pro cantor, você toca essa moda?

0: de Lima, senhoras e senhores!
1: A Manaus!
0: Obrigada, meu amigo. Obrigada por tudo.
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0: mil adjetivos pra chamar até de madrugada hoje, viu?
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0: Bora só pra minhas páginas, Mundo da Pisadinha, Piseiro do Roqueiro,
1: o príncipe do piseiro.
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1: Alô galera, aqui é a dupla Pedro, Paulo e Alex. Também estamos com nosso amigo DJ Thiago Albuquerque. Toca aí, DJ.

0: açoite de novo, sempre.
1: Conta 10 segundos no relógio aí.
0: Oi, amor.

0: por falta de tempo não, viu? Você só não tem prioridade.
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0: Com a salva de palma para você.
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0: Uma salva de palmas do Rony.
1: Valeu, amanhã.
2: Valeu, Yuri.
1: Que delícia, tamo, cara. 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
2: Que, é
1: que moda boa, que moda boa, que moda boa.
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1: Eita porra, será que eu tô vendo visagem? Ou é essa música mesmo?

0: Colorado.
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1: É do Brito, eu amo essa música, velho.
2: Essa é boa demais, né, velho?
1: É uma pedrada.
2: Você tá maluco, velho?
1: Churrasquinho do Love 2.
2: Tarte Love, né, do Brito?

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8: O cowboy do forró, Sami dos Teclados, volume 6.

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0: de show na temporada.
1: Obrigado! 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

0: fazer aqui?
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0: Que lindo!
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3: O nome dela é Flash, hein?

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0: dia, chato, hein? Ih, demorei pra chegar, mas cheguei. É Ronaldinho e Cato, hein?
1: Esquece!
0: É Ronaldinho e Cato, só curtindo o rolê aleatório.
1: Vambora! Vai! Vou te mostrar a boca.

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1: Aí é música, meu amigo.
2: Por isso que você acaba com eles, né?
1: Vamos acabar com eles.

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2: Desculpa, amor. Foi a bebida.

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